Levanta suas manos ao céu. Esta noite há algo de Deus em este lugar. Nos vamos a Israel e haremos festa por Ele, por aquele que nos amou e que é fiel para ser grandes coisas. E

é que tu caminha em barro medo e barro temor. 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Vamos a declarar que hecho está. Toda cadena que se rompe, hecho está. Declaramos que não habrá enfermidade sobre tu casa, sobre tu família. Ai Deus, sobre tu ministério. Eu quero escuchar a igreja. E quando eu diga, tu declare com fé, hecho está. Vamos. E não há mais cautividade. Bueno, há alguém que tem fé aqui para crer nessa verdade que estamos declarando esta noite? Já não há mais cautividade. Deus mío, esto se está encendendo. 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